Assim mesmo. É, uma noite que está por mim. Obrigado. Thanks. Assim, vamos chegando. Marcos, ainda a casa não está cheia, mas temos por aqui muita gente. É assim mesmo. É assim o público de Areal de Prétis. Levanta-se perto, bota-te na casa, bota-te com bem a gente, tanto no web, tanto em simultâneo com o RCE. É assim mesmo. Ainda paro com o Tasek, mas. Ok. Na próxima, daqui a pouco também não também tem. Também paro com o grupo de hip hop. Tudo noite é Mark Delmer. Então, emotivo, mais do que suficiente. O estado de Limanão. Estou. A vossa técnica hoje não é feita por mim, mas sim por Marcos, ele que é o tecnicista. Então, ele é que manda. Então, Marcos, vamos à música para deixar o público em casa. Ligar a escutar a música porque ainda a casa ainda não mexeu e também ainda não começou. Então, é assim, minha gente. Ficam ligadinhos que não perde, você não vai perder nada ficando com o RCE. E com a CFM em simultâneo, é assim mesmo. Boa noite, obrigado sempre a RCE por em simultâneo com esse festival de Praia Teja em conjunto. Obrigado, RCE.

para a ETJ 2026, segundo dia. Andei a moda, vamos olhar na casa, a gente do IA, que já não tem nosso primeiro grupo. E está a começar ali na Real da Praia Teja. Vamos esperar agora para que está ali. Vou ter um bom festival e vou continuar aquele civismo cima do ativo.

Lucas Veletra está bem desenvolvido. Que agora eu vou saber coisa como Sam, tô nunca me estou enfrentando. Tô para aqui enfrentando, DJ, por depois. Yeah. You know. 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

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Vou ter que gemiga entre aspas, ou não? 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DJ, pode deixar assim então. Coisas de verão.

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Numnov que pode falhar gol, então agora cria tudo gente marca gol. Coisa bonita para besot. Hoje é o último dia, é a primeira vez no festival. Então Numnov não tem que fazer bonito ou não? Numnov não tem que fazer uma coisa muito mais bonita, me espera que os outros tudo mami. E agora não tem que fazer acontecer. Pode te assim Numnov lá. Só que já está canto, só ponta de lança, mami, agora.

Primeira vez é inesquecível. Foi ótimo o estado de Lima, episódio, mano. Agradeço a episódio tudo. Ainda não tenho outra oportunidade, que ela é só de Chacalmang, ainda não tenho outra oportunidade, a só saber não te encontrar. E só dizer episódio que há dias por acaso uma é malta de JB com vibe fudido na poli, mano. E Deus te vendeu, eu quero receber episódio artista de JB, episódio artista de CNIC lá, USI. Deus te vendeu, pronto, mano, de banóia, mas episódio. Por isso agora, de episódio, fazer tudo que ele vai, porque agora eu tenho Lili Stephan, mas episódio na casa, mano. Mussi JB.

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Quem gosta fazer barulho? Ok, não vim fazer uma brincadeira. Onde é que são mulher? Ok, onde é que são? Oh, coisa tem equilibrado. 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Só que são boys? Quem está só fazer barulho? DJ Cara Feio, da Dead na Play, what you say?

Quem gosta de fazer barulho? 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Antônio Benzinho te vive. 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Yeah. Ok, ok. Dono Fichel em grande família. DJ Cara Fei. E que lá. No bairro.

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DJ! 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

0: Zuteli ou não?
1: Lugar de animal ou de animal? Na Agência Nacional.

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0: OK! Ok? Então,
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0: Último som.
1: Eu sou crê.
0: DJ.

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0: igreja. Ok, zo tchau. Um palma para nós todos.
1: Pessoal, palma está muito fraco. Pá. Um palma lá de cima para esse coletivo hip hop, pessoal. Lá de cima, não chamasse Nina Paulo, Capa Cosmo, Lili Stefan e Lil D. Não chamasse Nina Paulo, pessoal, vou dar-vos um palma lá. Calorosa. Pessoal, zubi. Esse é nos artistas ali na Tarrafal é que tá valoriza hip hop. No mestre mais jovens também, para NLTC cada vez mais nossa cultura, pessoal. Ok? Não dá um palma, vem fora, lá de cima, pessoal, lá de cima. Palma bonita, lá de cima, ok? Exatamente, pá. Obrigado, Tchach, Capa Cosmo, Lili Stefan, Pudi e Teca. Exatamente. Esse dia foi a atuação de coletivo de hip-hop. A outras pessoas, muito obrigado para essa calorosa abertura do segundo dia do festival, ok? Firmeza, irmãos. Ok, pessoal, a pessoa está preparada ou não? Só saber qual é que é o próximo artista. Só quer saber? Para o dia leva mais dog, rapaz. Para o dia leva mais dog ainda. Pessoal, agora nós também ficamos a Nando Cruz. Mas é, antes de Nando Cruz atual, tem uns artistas convidados especial que é para fazer a abertura de palco, ok? No guardação, um instante só, dá tempo de banda preparar. Não te arranca daqui a nada, ok? Não te voltei em breve.

Pessoal, no QRDP, não fica ali mesmo, não tem ali a animação de DJ Reno e DJ Dani. Por isso, não fica aqui a animação de DJ Reno, ok? Não cheguei, não cheguei.

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Adesso, gatteri, gatteri. Os falantes não têm, antes de não receber nada da cruz, os bandos já estão prontos, não vêm receber seus convidados, ok? Não fica mais Silvano Alves.

Mais uma vez, já amanhã, quanto hora está? Acho que bom dia, é? Um beijo só para cantar vos outro, essa música ali, para não animar o nosso coração, ok? Metem-se-me a vos outro, Vadi Silva, para bem que anima vos outro, ok? Até a próxima, ok? Obrigado!

vale, era só musguinha, ok? Tchau! Ah, mais um. Nunca pode, nunca pode. Dá gosto também, nunca pode. No último agora, Kimberly. Só te falar mais banda, a gente sabe. Ok?

0: Obrigado, obrigado, Caetano. Até a próxima. Obrigada. Agora também convidei Arthur Brito, uma sexy lady.
1: Prieteja! Zotelino! Zotelino, Zotelino! Zocrenando Cruz! Olha ele também, ok?

Obrigado, artistas, convidado especial de Nando da Cruz. Nos dás um palma bem forte, pessoal, um palma mais sábio lá de cima, não é? Lá de cima. Lá de cima aqui é mais bonito, ok? Exatamente, pessoal. Nunca tinha parada. Mas, pessoal, para a primeira vez ali na Festival Praia Teja, Nando da Cruz.

Boa noite. Não. Quando dizer boa noite, eu prefiro boa noite, Nantes. Boa noite. Ah, boa noite, Nantes. Boa noite. Minha dor na pessoa. É. São Nicolau é importante para mim. Só que até imaginar. Minha de escrever. Por isso é a primeira vez que estou a esperar que essa festa não é só de Nantes. Essa festa tem dois grupos. Um tem esse grupo para trás e um tem um grupo que é para os outros. Os outros seguram. Os outros estão. Ok, então eu vou fazer o seguinte. Não te bem espiaça, a pessoa tem boa memória. Quando me dizer posição, bom abertura, e não quiser posição. Bom abertura, bater palma e saltar. Quando me dizer posição, a pessoa quer esquecer. Então não vai, sem partir. Yeah. Não vai! Porque nem nós, tudo assim, não mostrar que a parede tem valor.

0: Minha mãe, os outros que já deu um casco, né? Meio doido nos outros, pois é. Então, sempre é. Nós, patrão, é os outros. Porque os outros compraram nos CD. Falam. Ele chega perto. Ok. Fundo do meu coração. Aquele abraço. Deus dá seu, ok? É, Pedrinha, bem? Mas, te pedir só coisa difícil, pá. Pedrinha, bem, mim, dizer, bom, se você não quer gostar de funa, não? Se você não quer gostar de boi da Rebeca, Mazurca. Já sabia quem é minha esmeira, se não? Então, por que não fazer nas festas de nós? Não gritar, não pular. Pessoa que não teve ninguém. Pessoa que é livre, não era? Então, pessoa que pula. Agora, a chegar o momento. Adeus. Gente, tem uma pessoa especial para mim. Diz que ele nasceu. Ele é um belo menino. No vídeo, está filmando seu avô, aquele amor que criar, tudo dia me dava ele. Aquele amor é um amor especial. Não tem de outros. Andinha, tchitch. Não tem de outros. Um salve para a palma da minha menina, Alan. Você também não sabe, por favor. Mais forte, gente. Esse menino lê um menino muito específico. Dizer boa noite.
1: Boa noite.
0: Obrigado, tia. Obrigada. Menino, graça, menino. Nós meninos é tudo, não é, menino? Ele é especial, porque quando eu tenho um menino durante os primeiros dias, todo dia até no vídeo, aquele amor vai te criar, ok? Mas outro é especial. Agora, falando de menino, despedimos agora, não tem perigo, agora não vai dar uma música de criança, você quer? Será que os outros participam, mami? Um crepe, tudo gente lá fora, ou é os outros com uma pomba altura de gritar, será que os outros participam, mami? Então não vai. Bye.

0: Deus. Cada um de nós.
1: Cada um de nós tem que fazer um gesto.
0: Um gesto de amor para um futuro melhor para eles. Não vai? Show! Junto nós construímos um mundo. Não vai?

Obrigado! Yes! Prontos, a terminar. Agora temos os outros, bye-bye. Batia na Bahia? Não, os outros, um caminho que sai ele. Não tem tanta música. Mas os outros querem continuar, mas um só, metade da música. Mas ou não? Me confiei, mas ou não? Não. Mas cinco. Minha mãe vi na boca já de um casto, vi? Tcham falop. Ai, minha menina, isso é tudo para mim. Minha amor, minha vida. Agora, pronto. Porque sabia que eu ia cantar. Muitos pedimos Sheila, outros pedimos Café de Querida, Badia. Bom, é só três músicas, agora não te vim improvisar. Tu deixa. Minha mãe. Bom, minha esta zena anda cruz, que era podre. Então, agora não vim improvisar Sheila, né? Sheila, se não esquecer a letra, não te põe o número. Os outros dão, Sheila. Sheila, largou-me o bom nome, ela restou.

Viva Saint-Nicolau! Viva Cabo Verde! Saint-Nicolau contra tudo, não era? Saint-Nicolau é contra todo mundo, não era, gente? Ok, obrigado, foi um prazer estar com vocês. Olá, Benfica. Vou trazer minha pebus. Irmão. Pronto. Agora, me despedir de vosotros. Foi um prazer. Esperar que me despedir de vosotros. Esperar que vosotros gostar. Badia na beia. Oh, Deus. Mas vosotros te pedimos só coisa difícil. Como isso aí é? A Juca. Esse é para boa. Especial para boa. Badia na beia. Essa música também é para Júlio Massimger, lá na São Santos. Ok? E para Maninha Almeida também, para Amélia. Para os outros, ok? Badia na beia. Agora mesmo, doutor Nova. Os outros dançam, os outros rabolam a badia. Badia, tá? Mas Saint-Nicolau também.

Zotê, super, super. Bom, né? Você está contente ou não? Você gostar? Mas nunca te compreendeu, porque sempre a gente na frente, que a gente atrás, lá atrás, som que está chegando lá. Andemos a uma aventura. Agora sim. Pronto, tem que dar a última música. É uma música especial para mim, porque essa música eu fiz em 1945. 45, acho que você não era nascido, não era? 45, mas eu também cantava a mim. Essa música é antiga. Então, quem conhece essa música, canta a mim. Ele é tempo de criquinha. Mesmo 30 dias, mesmo com 88 anos, cuidado, eu cantei bem ontem, mesmo está bidinha. Só temos ali cheio de frescura, cheio de cadeira, vamos tomar 88. Última música, obrigado! Seniclau! Dizemos outros, saúde. Viva Seniclau! Seniclau tem que lutar contra tudo e contra todos, ok? Viva Seniclau! Viva Cabo Verde!

0: Primeiro, tenho que agradecer ao público. Público, ao nosso patrão. Não estudo de patrão, né? Patrão de músicos é Bzote. Obrigado, Bzote. Obrigado à Câmara Municipal. Obrigado, um grande senhor, Juliano Matutsi Equipe. Juliano, obrigado. E obrigado a esse grupo maravilhoso. Só rapaz simpático, pá. Tudo equipe, né? Bzote vai para casa na paz. Bzote fazer amor bem fazido. Cadê o problema? Ok. Até próximo!
1: Quem gosta de dando, fazer barulho, barulho parando, barulho. Um barulho parando, bem forte, pessoal. Lá de cima, lá de cima, vai. Banda. Que pessoal, esse dia foi nós Nando da Cruz, ali na pré-teja. Não te aproveita para agradecer de forma especial a DG Produções, Alô, Emicela. Vou te agradecer também a Renda Carlopes, Agência Cricheu, Água do Torno, Delegacia de Saúde de Rafal, Proteção Civil. Toda a equipa técnica que tive na montagem desde mais uma edição do Festival Pré-Teja. Vou te agradecer também em nome de Câmara Municipal de Tarrafal de São Nicolau, dirigido para o Sr. Ney Araújo. Vou te agradecer a presença de cada um dos outros ali desde a ONU, ali nessa edição do Festival Pré-Teja, ok? Muito obrigado de coração cada um dos outros, ok? Para continuar com esse mesmo civismo, essa mesma dinâmica, para não respeitar o companheiro e para não passar um bom festival. Não também tem mais atração ainda nessa noite. Daqui a nada, não também tem Nelson Rock, depois Apollo G e Mark Delman. Ok, pessoal, não fica com um bocadinho de animação de DJ Reno. Não te volta já, ok?

Tem feito um excelente trabalho desde a ONU, a Proteção Civil também e Delegacia de Saúde. Toda a organização desse festival, Câmara Municipal te manda um obrigado especial, ok? Zota ali ou Zota ali? Quem está com China no rock? Estou até com China hoje. Preteja no meu, ok? Banda! Não está pronto? Preteja! Onde é o episódio?

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Se tu com sono, não tem por vibe, não tem por lume. Cadê o Zocre? Zou te pedindo, tá? Qual é o Zocre? Algo especial, aspirando. Não tem da pós-funk no lugar. Boi carnaval, boi carnaval, quero de carnaval. Meu aniversário, me tudo isso.

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Quanta fonte! Que pessoa quanta fonte ou não? Obrigado, Zé Rafael! Cadê esse? Mágoa. Quem já foi magoado? Quem tem um amor profundo? Capapara. Bairro de...

Bom feeling, praia tens, eu sou-te aí. Nunca atendemos outra coisa suave, um temos outro a dormir rápido. Mas eu quero aqui energia. Então não tem. Trapetinho agora. Não tem força. Não vai? Tudo gente, já mãe quente tem bom feeling. Tinha bom feeling para uma abertura de amanhã. Mamãe se está com coisa quente. Se está com bom feeling. Bom feeling. Então eu pulo-me na carrapeta agora.

Onde que esmal tu rastaman ti? 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Matas tu com essa reggae. 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Fundo do coração. O já! Só me descansamos assim. Agora não tem volume naquela coisa. Para não sentir feeling.

Que Deus abraça também. Cresci para a gente assim. Eu? Sei que vou querer agora. Jonathan Afim, pessoal. Enfim, tudo quanto está como se sabe, não tem que avançar, não tem que avançar. Só quero uma coisa quente. Mas não tem paralho, não vê-se. Não tem dado, não tem paralho. Quem é dia tipo num lugar que ele queria festejar? Ele acabou de festejar. Mas está a pedir, mano, queria festejar. Seja doente, seja de qualquer maneira. Tem prisão de amor, tem prisão de tudo enquanto. Prisão love. 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Hints and Zim.

Bonito Mané Praia. Bom, pessoal. Foi um prazer só tomar vocês. Mato gente. Faz bom feeling. Um obrigado para a Câmara Municipal. Um obrigado para toda a gente ter presente. Obrigado para dirigir para os Isons, para a sua equipa. Matas Som e Luz. Luís, muito obrigado. Essa música aí, como está vendo, Marcom, minha juventude. Há muita gente grande, assim. Essa música também é especial para a brother Luís Som. Ele fala, essa música, tudo quem que ele vê está a beijar, ele está a sentir que ele soa na pede, ele está a beijar que ele cola. Essa música toca de Santo Antão a Brava, tudo banda. Meu destino levou, aconcheu alguém de alma de amor.

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Parte do mundo gosta mais das músicas que parte do Brasil. Se tu estás a escrever, vou te mandar uma mensagem hoje para que a pessoa bota a gostar. Cada vez

Kiki, que te manda? Kiki, que te da sinal? Tchau. Para não correr com a bola agora, Kiki.

Agora tem boa. Agora é coisa de bruxaria. Ué, o quê? Minha nome é Muracho, me curti. Já vou vir e sabe minha cor que flutua. O quê?

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1: Exatamente, pessoal. Muito obrigado por essa grande recepção calorosa ali na situação de Netcha. Muito obrigado. Agora aqui. E quem é também a seguir? Apolo? Nice, foi ele que vê. Ele quer ver para um monte de problemas. Pessoal, ok. Dois avisos importantes. Tem uma pessoa que perdeu uma pastinha preta, que é um child trazido na backstage. Outro aviso importante. Sentina ali ao lado já para de funcionar, mas não tem centro cultural lá de frente, lá de lanchonete e lá de trás onde está funcionando a barra de bubucho, ok? Não tem sentina aberta, nem centro cultural. Pessoa da Sauro! Zota sábado. Gatubi. Zota sábado. Quem é que é seguir? Ô, Matheus, só aguenta. Só um cozinheiro, tá bom, deixa já, ok? Mas eu fico ali. Ok? Pera.

Civil, Delegacia de Saúde da Rafal, TCV, RTC, I4Press. Essa é uma data que gerei que estive envolvido nesse festival para a TG, ok? Quem é? Chama-se Fia CLTI, vira, chama-se, vou esperar, chama-se Fia CLTI, Paulo Tulio, ok? Calma.

Ora viva, bom dia para quem tenta acompanhar a rádio de Cidade FM, também a rádio comunitária de Espargos. Toda ali a transmissão do Festival Praia Teja. Já não tive vários artistas nas palcas do festival. Entre Cabeceia, tem pouco tempo, Nelson Rock e Cibanda. Logo a mais não tem artista Apollo G, depois Mark Dalma para encerrar o Festival Praia Teja. Portanto, é uma vasta equipa que trabalha ali para ouvintes de rádios de comunidade, não só de Cidade FM, também de RCL na Ilha do Sal. Portanto, ali uma boa Marco Monteiro neste momento. Já tive vários minha companheiros já passaram a trazer tudo detalhes do festival de Praia Teja. Então, já vai saber. No trato, aguarda para ter som de palco, onde que vem receber Apollo G. Mardelma é mais à tarde, Nico Botabim encerra em grandes festival Praia Teja. Por agora, fico de música, ali na boa sintonia de 88.1 e também de web Cidade FM e também na transmissão de Rádio Net na Cidade FM. Um abraço, muito obrigado pela sintonia e preferência também.

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1: Sinto no falo, e também da faixa. Se quer, não é nada.
0: E também nas calma.
1: Calma.

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soubesse, para Turunhões, obrigado por aquele apoio. 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Para Deus abençoar naquilo que se busca. Sucesso, saúde, prosperidade. Mas bem, com aquele 3F, não é fé, foco, força. No bem, DJ. Controla. Botei no teu caminho. 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

0: Jesus.
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Yo, vida é feita de mudanças. 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

Sou Deus. 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

Ok, no recompõe, tem teu crianças ali hoje. 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Quem que são comigo? Caminho se te falar o que sei que não tem que estar fazendo, não saber ou não. Já não vive. É para trás, não é benção? Com calma. Mano. Ok, para trás. Só mais um coche para levantar aquele barreiro ali. Para não continuar com festa bonito. Deixa queira curar o dono nessa riba barreira. Ok. Perfeito. Relaxa. DJ. Esco. Yo. Obrigado a todos nós. Nos mantém positivo sempre. Usa isso acontece, mas tem sempre um lado positivo na tua história. 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Que até medo canho, serendo movimento. Ok. Já não está estabilizado, não pode continuar, não. Yane, que está? Let's go. 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

0: Memórias de mim pequenote da gira, não. Só um momento. Yo. Não é com calma ali de frente. Ontem saudade, ontem saudade. Saudade não é tempo antigo. Ok, ali frente, não fazer bonito para nunca parar mais que festa. Obrigado a todos os que se ali põem as presenças no gol. Ok, ok. Mentalidade para a Europa. Tudo está fechado, tudo trocado.
1: Pessoal, aqui em Escócia, em São Nicolau. Olha, único ilha, vou ter uma proximidade público, mais chuma, palco, de menos de 2 metros, pessoal. Menos de 2 metros, no da frente, palco. Artista, da indigente, mais ou melhor. Mas, pessoal, se nunca comportar, nunca vou poder continuar o show. Eu tenho que ter calma, eu tenho que ter calma. Se não chamar a polícia, até fica feio, ok? Aí a pessoa vem outra bancada lá assim. Se não quer manter, se não quer comportar, não te manda a bolo de vá para praia. Vi! Não, mas não tenho que colaborar ali de frente, pessoal. Não tenho que colaborar ali, ou não? É sim ou que é sim? É sim ou não é sim? Então eu queria que você comportou, ok? Olha, você está tão próximo da bolo de... Que até por aí de um posto até esquemar em contato com uma pessoa, ok? Mas, se não houve paragem, os outros ficam levemente para aí. Então não colabora, ou não? Ou não, pessoal? Não colabora, ok?
0: Sou benção. Senhores, minha canada no ar.
1: Pessoal, não combina, ei. Não tem que combinar uma coisa. Não tem que continuar show, mas, pessoal. Não tem que continuar show, mas tem que ter comportamento de freno, ok? Civismo. Não respeita aqui a segurança está ali. Ok? Juliano. Pessoal, é, toda a gente fica depois de grado, ok? Grado. Oh, oh, oh, oh! Pessoal, depois de grado, toda a gente depois de grado, não é? Depois de grado. Depois de grado. Oh, senhora, lado dele, lado dele. Não é, não é, não é, não é? Depois de grado. Oh! Pessoal, se não chama a polícia, se não chama a polícia, a coisa vai ficar marriada, ok? Ô Matos, não te li tão sabe, mano, não te li tão sabe. Não te li tão sabe, mas Paulo G, mano. Não, é maneira, é maneira, é maneira. Você é quebrar Paulo G ritmo, pá. Azul quebrar o ritmo, está ali com moral de merda. Barra de vape. As frias. É você, ei, conta na água ali na parede de som, ok? Que manda água para palco. Ei! Água para palco não, ok? Não tem ali equipamentos ligados na alta tensão, pessoal. Oh! Não tem equipamentos ligados na alta tensão. Por favor, nada de água para palco. Ok? Nada de água para palco. Não tem equipamentos ligados na alta tensão. Pessoal, se não querer pôr o dia, não tem de comportar, ok? Senão não está a cair show. Não está para, tudo enquanto. Soare, nu colaborăm, ok, nu colaborăm. 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Oi, un coză go, please te lit frin go. Sem necessidade, se podia fazer outros trabalhos. Ou não? Pô. Se podia fazer outros trabalhos em vez de ficar lit frin. Ou não? Não tinha segurança ali? Ajuda a espancar. Nossa. Noi, noi, Apollo!
0: Na paz, na bênção. Oh, não.

imenso pra todo nós. É gratificante pisar aquele palco ali. Barulho pra todo artista que pisa aquele palco ali ontem com hoje. Let's go! Obrigado, produção. Obrigado, seguranças. E obrigado, panha público, senhores. Minha canária, let's get it. Sou benção no banho. 3F, é foco e esforço. Escola.

0: ei. Quem gostar da bola de uma loucura, não é? Barulho para a bola de... Barulho! Parma, lá de cima, lá de cima, não é? Lá de cima, pessoal, lá de cima. Lá de cima, Parma, lá bonito, mano. Lá de cima, não. Quem está mandando ali, ó? A bola de que está mandando ali, ó? Quem está mandando ali, ó?
1: Leo.
0: Ha, ha, ha. Bora, DJ, não é? Vamos lá, vamos lá, vamos lá.

0: DJ Doga. Doga, DJ Doga.
1: De dia tô pausado, energia guarda.
0: Pessoal, Rotelli, grande atuação de DJ Reno, diretamente da Ilha de São Vicente. Não é? Toca, DJ, toca!

Pois é, mais uma vez, bom dia para você que está acompanhando-nos, emissão diretamente de Praia Tarrafal, ali de Praia Teja, Festival Praia Teja. Muito obrigado para você que está nos sintonia de internet, também de nos frequência lá na Ilha de Sala através de 88.1. Mantém-se-me de nos sintonia. Boca acompanhando ali no palco de Praia Teja, Apology, de ser bom show. Te guarda para Marco de Alma e que também encerra o Festival Praia do Teja. Portanto, mantendo a nossa sintonia, mantendo o bom ritmo do festival, a folia do festival de Praia Teja 2026. Então,

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Pois é, mais uma vez, bom dia, outro dia nos ouvintes. Desculpa que te acompanhamos de emissão, não tive que cortar música de DJ de lá do palco, não sei que tentou música. Às vezes é que até dá para sair na rádio, por isso não cortar. Não fica que som de animação dali do estúdio, improvisado na Praia Teja. Quatro companhias de festival, o último dia de festival. Guarda só mar de alma para encerrar o último dia de festival de Praia Teja. Portanto, bata companhia hoje em dia, que é a seleção de música e que nos imagem, para você acompanha através nos Web TV Cidade FM e também através do Facebook da Cidade FM. Portanto, também para quem está acompanhando as frequências na Ilha do Sal, 88.1 FM, muito obrigado pela preferência, continuação de um ótimo dia, o início de um ótimo dia, um ótimo domingo. Assim que ele vasta equipa de transmissão do Festival Praia Teja. Obrigado por voltar na nossa sintonia, mantém-se na nossa escolha das emissão do Festival Praia Teja. Entrada guarda-teno tem sinal de lá do palco para não encerrar o festival em grande.

de encerramento de Festival Praia Teja, onde é que Mardalma também dá seu show, a Boca Teira te acompanha nos live, aguarda para os encerramentos. Então já é hora, não me fica ali que Mardalma. Passa som para palco, onde é que se vê anunciar artista Mardalma.

0: console. Recebi agora, não tenho recebido martelo, mano, ok? Mas... ok, pessoal, não te reforça. Não te reforça pelo, ok, pessoal? Ali de frente, não te ingrato. Não comporta. Não obedecer nos limites. Não sabem porquê. Não tem de ficar até lá na grade, ok, pessoal? Não tem de ficar até na grade. Não respeita o companheiro. Não festeja assim. Não passa só, porque é no mesmo Breteja. Passa só, para não fazer história. Para não escrever memória ali na Breteja, ok? Não mesmo passa só, por isso não comportou, ok, pessoal? Não te espera aqui. Oi, amor, que experiência vai. Que experiência vai. Não te espera aqui que até tem. Falta de tornas, mas que experiência aí, ou não? Esse homem é assim. Esse homem é assim. Mas faz ou não faz? Mas faz? Mas faz? Mrs. da Pou, ninguém diz. Pessoal. Ô, praia, até já! Oração ou não? Não deixa para isso agora. Pessoal, esse dia é o nosso segundo dia do Festival Breteja. Martelo Matos vindo a parte, pessoal, mas ele pediu quem puder, pessoal, sentir os móveis, não receber os móveis sentido, ok? Quem puder sentir os móveis, não te receber Martelo, mano. Não também receber Martelo, mano. Luz móvel, não vai, que as luzes, que as luzes, que as luzes, que as luzes, que as luzes. Pessoal, não vou ser bonito, não vou ser bonito. Não sente luz, não vai. Mas não tem cuidado para nunca estar a ver na show, ok? Que as luz, que as luz, que as luz, mais luz, mais, mais, mais. Mas, senão não quer chamar de dela, pá, senão não quer chamar. Mais luz, mais luz, mais luz, não vai, não vai, não vai, não vai. Ah, até fica bonito, pá, até fica bonito, até fica bonito, ok? Coisa até fica bonito, pá, não mancher. Sim, senhor. Não vai, não vai, mais luz, mais luz, mais luz. Martelo mantém tempo de luz, pessoal, para ouvir isso vir na palco. E as gêmeas, os outros lá atrás, pessoal, vão ver. Os outros lá atrás, os que é para frente. Não vem receber Martelo. Martelo tem uma grande responsabilidade de bem encerrar ali uma pessoa em grande esse festival para a Etija. Câmara Municipal te agradecer de forma calorosa, DG Produções. Alô, Emicela, Renda Carlos Lopes. Agência Crecheu, Água Torno, Delegacia de Saúde, Seniglau, Polícia Nacional, Proteção Civil, Sora FM, RTC, TCV, Infopress. Resta de agradecer de forma especial também esse, todo esse som, esse palco, toda essa banda que passa ali nesse palco. Pessoal, mas dá-me aquele luz para poder vir na palco, ok? Não sendo luz, não vou desmalar, olha. Ô, Martelo, cadê você? Não vai, não vai. Ô, Martelo, eu venho aqui. Jesus, Jesus. Ô, Martelo, luz, luz, vai, eu venho aqui. Ô Martelo, eu venho aqui. Não vai, não vai, não vai. Que luz, que luz. Ô Martelo, eu venho aqui. Vamos só.
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0: 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Muito obrigado pra Eteja! Yes, yes, yes, obrigado a cada um dos outros, clima nós. Só podia estar na qualquer banda de Cabo Verde, qualquer banda de Zília, mas o clima nós, bebe dizer aquele bom vibe ali. Tudo em limpo, vamos morar em tudo, assim já sentimos outro. Tem lá atrás, só tudo, lá atrás também, não vá. Não vá, que chamou lá de cima, só tudo. Yes! Quando eu ouvi uma mensagem cool, eu não estudo para ele ir para casa, que vai mais lá de cima. Desmola lá de cima, não estudo. Não vá.
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0: Yeah. Quer saber cantar, canta-me a mim, não vá.

Muito obrigado para o tempo, Sani Cláudio e Berulho, que senti mensagem. Yes. Às vezes tem um som que a gente tem que parar para ouvir. De inspiração e de beijinho. Que os tem algo para estar naqueles momentos. Mas canhambra, por exemplo, esse som ali. Caminho, um gajo escrever, um gajo está provo canhambra. E ele diz: dá-te urgente, moda que eles dão quando um gajo está a escrever. É aquele.

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Yes, muito obrigado por cada um de que tem lima nós. Mas eu saber. Ora, trapechão, se Nicolau não vá. It's KB. Um, dois, um, dois.

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Fui ali na Praia Teja, de Azana, 2011. Um bem a hip hop art. E graças a Deus, eu limbi. Deus permitimos estar ali uma besouro de vez. Não vá ser Niclau, que se monitore assim, nós tudo. Nós tudo, nós tudo, nós tudo, nós tudo.

0: mas te entender, nenhum creme. Certeza, bom creme. 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Quem lhe curtiu as músicas, quem lhe põe uma altura, não é? Ensina-nos tudo. Só tem que cantar uma memória, sempre só de clina palca. Aliás, só de que te lhe ai, não é?
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Muito obrigado, Sunny Claus, salve demais. Let's get it. Quem curtiu dizer barulho? Para não me dizer hip-hop, só te dizer crioulo, hip-hop. Hip-hop. Hip-hop. Para não te dizer Apollo, só te dizer G. Apollo. Apollo. Para não te dizer Mark, só te dizer Delman. Mark. Mark. Yes. Agora não te destruir o lugar, ai! Ai!

0: 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Eu muito obrigado, Sani Clau. Sabe demais, ganda vibe. Te badili coração cheio. Esperamos o tudo, te badili coração cheio também. Com a energia para enfrentar amanhã, com mais força ainda. Mas vou saber, qual é aquele último som? Seu nome é Viajar. Quem lhe conhece Viajar? Ok. Então agora, em vez de um som, creio que as duas monitores assim. Não estou a te cantar Viajar. Não vá, quem quer viajar o mundo inteiro? Para uma pintura, não vá, não estudo, não estudo. Já vem, Rai.
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0: Não vai ter que expor sim, expor sim, expor sim, não estou. Não vai, só estamos a energia também, que me cansou. Não vai, não vai, não vai, não vai. Não vai, não vai.

0: Wow. Parle-moi, laisse-moi pas d'elle, laisse-moi. Laisse-moi, parle-moi pas d'elle, monsieur. Parle-moi pas d'elle, monsieur. Absolute Guinte, Apollo. Absolute Guinte d'elle, monsieur. Agora eu queria saber se o senhor pode aguentar aí os dois na palco, pessoal. O senhor pode aguentar Apollo, madame, ali de falecer? Certeza? O senhor pode aguentar Apollo e Delman? DJ, Chaspira. Pessoal, eu também tenho Apollo e Delman. Foi Delman Apollo, ok? Dois grandes sucessos de música de seus. Eu também encerrei esse palco de Festival Prestígio, ok? Câmara Municipal dirigida para o Sr. Ney Araújo. Te agradecer a presença de cada um dos outros. Te agradecer também a tudo que esse patrocinador. Te agradecer a Eletrosom, DG Produções, tudo que tive envolvido nessa edição de Festival Prestígio, ok? Nunca mais ainda, eu também termina esse dia em grano, ok? Eu também tenho Apollo e Delman ali na palco. Daqui a nada, ok? Ok, pessoal? Pessoal, está pronto ou não? Dose dupla, coisa a bruto, ok? Oi. Oh, Apollo G. Oh, Mar Delman. Quem tá mandando ali, ó? Mas quem tá mandando ali, ó? Ô, praia, teja! Pretende sofre! Mas pretende sofre! As o que te pude? Me dou com broma, Apollo, mas até ele me arrebenta, pessoa. Ou não? Água! Só queria água! Já chama bombeiro! Bombeiro, bebê! Não, mas eu cansei, pessoal, sem render!
1: Ei!
0: Há você de render! Tomate! Exatamente, há você de render! Tomate! Só que é poder! Não! Não vai! 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

Foot. Martel, man. Foot a família, pessoal. Não tem que encerrar ali em grana, ok? É normal. Ou não? Pessoal, eu não encerrei esse festival para a TG, mas não tem que encerrar ali em grana, ok?

Câmara Municipal, dirigido para o Sr. Rei Araújo, de agradecer a presença de cada um dos outros. Obrigado por mais esta edição da Festival Pré-Teja. Meu nome é Hilton Jack. Foi um prazer estar de uma pessoa, ok? Até a próxima! Obrigado! Obrigado, Aro, Emicela, Água de Torno, Renda Carlopes, Agência Cresceu. Obrigado, Delegacia Sul de Tarrafal, Polícia Nacional, Proteção Civil.

Pois é, gente, estamos então a fechar então este festival. Dois dias de música na Praia Teja. Então espero que tenham gostado exato dos artistas que passaram pelo palco da Praia Teja. Enviamos um grande abraço, votos de um feliz e santo domingo a todos, sobretudo lá para a Ilha do Sal, na companhia da Rádio Comunitária dos Espargos. Há um momento desagradável com a garganta, mas já está muito melhor do que ontem, e só queríamos agradecer a companhia e também desejar a continuação desta grande amizade e a proximidade entre Saudade FM e Rádio RCE, e estaremos juntos mais vezes para levar aos ouvintes momentos agradáveis. Então ficam bem, bom domingo a todos. Obrigado, Marco, pelo suporte, e a todos que estiveram a colaborar com a Saudade FM para esta transmissão. Um grande abraço, estamos juntos, até para a próxima.

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0: fazer a senhora Boaventura das Dores alguma pergunta sobre imigração. 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